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4: Diz o povo com razão que a vida sobe a sorrir. Só não sobe o ordenado, que esse tem medo de cair.
5: Olha, nos Estados Unidos foi Flag Day e aniversário de Trump.
6: E o celebraram como?
5: Com UFC na Casa Branca.
6: Faz sentido.
5: Claro, a política americana já era combate. Agora só lhe puseram armas.

0: árbitro, luzes e pay-per-view.
1: A seleção inglesa teve de se abrigar por causa de um aviso de tornado.
0: Ah, e foi perigoso?
1: Foi, mas eles estão habituados.
0: A tornados?
1: Não, a grandes expectativas que acabam em vento.
2: Os compadres lá na feira viram tachos e panelas. Voltaram com a bebedeira sem trazerem nada para elas.
3: Ai, eu estou a ver que eles não voltam tão cedo, comadre Alfarroba.
4: O meu que se atreva a voltar depois do sol posto, quem lhe põe o cabo da vassoura na lombeira sou eu. Temos que nos impor, comadre. Isto agora, graças ao 25 de Abril, virou para o nosso lado, comadre. Eles agora são iguais à gente. Os homens deixaram de se pôr por cima de nós, as mulheres.
3: Olha, se quer que eu lhe diga, o meu já há muito tempo que não se põe, comadre.
4: Olha, comadre, pois são eles que vêm aí. Eu conheço bem o jurar do burro do meu homem.
3: Ai, são eles, são, comadre Alfarroba. Ah, mas veja bem como eles vêm. Agarrados um ao outro e todos tortos.
4: Tortos para a esquerda e agarrados assim em bloco. Até parece que vem de uma manifestação do bloco de esquerda, salvo seja.
5: Olá! Olha as nossas mulherzinhas à nossa espera. São os amores, não são, oh, compadre?
6: Cuidado com o português, compadre Poiso. Se elas são mulheres ou do sexo menino e no feminino, não deve haver amores. No feminino deve ser amoras, não é verdade?
5: Safa que o compadre, desde que foi convidado para se candidatar à junta, até dele é intelectual.
3: Mas que raio de conversa é esta?
4: Olha, comadre Alfarroba, eles me trazem os tachos que foram comprar à feira.
3: Ai, é verdade, hein? Afinal, onde é que estão os tachos ou os seus babadolas?
6: Alti e mais respeitinho, está bem? Nós não compramos os tachos porque nos ofereceram dois tachos sem pagar.
5: Vocês estão perante os futuros candidatos a deputados à Assembleia da República. O líder do nosso partido apanhou-nos lá na feira e convidou-nos para a lista de candidatos do partido. Os tachos estão garantidos.
4: Ótimo. Quer-se dizer, vocês governaram-se. Beberam e esqueceram-se que nós estávamos à espera dos tachos.
6: Ah, para vocês, por enquanto, não há tachos nenhums, porque o partido decidiu-se pelos machos.
3: Isso agora! Mas só há tachos para os machos, mas porquê?
5: Porque foi decidido que os tachos são para os bois e só para os bois. Tenho dito.
7: Uns queixam-se das pernas, outros da cabeça, uns do frio, outros de calor. Enfim, por estes dias todos, vão ao consultório gritar: ai, que dor!

0: Agora inspira. Expira. Está mal.
1: Porquê, doutor? Há algum problema com os meus pulmões?
0: Com os seus pulmões? Não. É um problema com os seus dentes.
1: Os dentes?
0: Sim. Cada vez que o meu amigo expira, deita cá um mau hálito. Pois então a menina queixa-se de uma dor na barriga.
2: É isso mesmo, senhor doutor. É cá uma dor que parece um cãozinho a morder, mas dentro para fora, percebe?
0: Um cão? Temos que verificar se ele tem as vacinas em dia.
2: Ai, não brinque. Ai, não brinque, senhor doutor. Parece mesmo que tem uns dentes cravados aqui dentro.
0: Olha lá, a menina por acaso não usa dentadura?
2: Usa o quê?
0: Dentadura? Sei lá, um dia pode ter adormecido com ela na boca. E sem dar por isso, engoliu-a e agora está aí a morder a barriga do lado de dentro.
3: Então, e que tal, doutor? É grave?
0: Muito, muito. Tem de ser operado imediatamente.
3: Ai, credo, credo. E é complicada a cirurgia?
0: Não, nem por isso. Basta um cortezinho com o bisturi e já está.
3: Cortezinho? Onde, onde?
0: Olha, ainda não sei bem. Tanto pode ser no peito como na zona das nádegas.
3: O quê? Não sabe onde eu tenho a doença?
0: Doença? Qual doença? Eu não sei em que bolso é que o meu amigo tem a carteira.
3: Carteira? Oh, doutor, desculpe lá, mas eu já nem sei de que operação o senhor está a falar.
0: Ah, não se preocupe. Isto é uma intervenção que todos os médicos fazem pelo menos uma vez por dia. Nós chamamos-lhe carteirotomia. É aqui?
2: Não.
0: E aqui?
2: Também não. Ah, já lhe disse, doutor, onde eu tenho o inchaço é aqui, assim, mais ou menos, atrás do pescoço.
0: Ok.
2: Não sei porque é que insistem em palpar uma zona do peito.
0: Oh, minha senhora, sabe como é? Você disse que tinha um inchaço fora do normal.
2: Exato.
0: Ora, como eu vi dois inchaços aqui à frente, pensei que a doença estivesse a alastrar pelo corpo todo. Respire fundo.
1: Ai!
0: Doeu-lhe?
1: Sim, é uma dor muito forte aqui no fundo das costas.
0: Isso pode ser alguma costela partida. Mas só lhe dói quando respira?
1: Não sei.
0: Não sabe? Ora, essa porquê? Nunca experimentou?
1: Não, não é isso, doutor. Eu não sei porque quando não respiro, fico com tanto medo de morrer sufocado que nem reparo se me está a doer ou não.
0: Então, pronto para o exame?
3: Francamente, doutor, tenho a certeza que é mesmo preciso fazer esse exame à próstata?
0: Ouça lá, você está numa idade perigosa. É melhor prevenir do que remediar. Vá, incline-se para a frente.
3: Ah, mas olhe lá que toda a gente diz que isto dói um bocado.
0: Calma, calma. Isso das dores depende.
3: Depende de quê?
0: Olhe, se o meu amigo vier à consulta particular, eu uso o dedo mindinho e não custa nada.
3: E então, e se vier pelo Serviço Nacional de Saúde?
0: Aí, meu caro, não tenho outro remédio senão usar o dedo grande. É que já estou habituado a usar o dedo grande quando ouço a ministra a falar.
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Muito bom dia, a sonoridade do rap com Curtis Blow a abrir a nossa emissão de mais um programa de manhã. Seja muito bem-vindo, esta é a edição de 24 de junho, quarta-feira. 7 horas e 22 minutos e já agora fica a saber que em relação ao estado do tempo para hoje, esta região será marcado por um céu muito nublado e períodos de chuva fraca ou aguaceiros, especialmente a partir do final da tarde e noite, com possibilidades mesmo de alguma trovoada ali entre as 20 horas e as 23. Temperaturas máximas 24 graus para esta região, 23 para Mortosa e 22 para Ovar. Não tarda nada, vamos ter notícias com a Joana Sousa às 7h30.

0: Este é um clássico absoluto do House Music, lançado em finais dos anos 80, era o início de uma era que durou alguns anos, especialmente nos anos 90, o House Music e ritmos eletrónicos misturados com o hip hop. 7h28, a informação vem já a seguir-se.
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5: Bom dia, bem-vindos ao primeiro bloco informativo de hoje, 24 de junho. A Câmara Municipal de Estarreja está a disponibilizar um apoio financeiro para a esterilização de cães e gatos no âmbito do Regulamento Municipal de Apoio à Esterilização de Animais de Companhia. A medida pretende incentivar práticas responsáveis por parte dos munícipes, promovendo o bem-estar animal e a saúde pública através do controle da população de animais de companhia. As comparticipações são atribuídas sob a forma de reembolso para procedimentos realizados desde 1 de janeiro de 2026, desde que cumpridos os critérios definidos no regulamento. Entre os requisitos estão a residência do detentor no concelho de Estarreja há mais de 2 anos, o registro legal e identificação do animal, vacinação antirrábica válida no caso dos cães e a realização da cirurgia em centros de atendimento médico-veterinários autorizados e localizados no concelho. Os valores do apoio variam consoante o animal. 75€ para gatas, 20€ para gatos, 125€ para cadelas e 60€ para cães. As candidaturas podem ser efetuadas presencialmente no Serviço de Atendimento ao Munícipe de Estarreja em dias úteis entre as 9 e as 16 horas ou através do e-mail geral@cm-estarreja.pt até 28 de novembro de 2026. O formulário de candidatura e a documentação necessária devem ser entregues conforme previsto no Regulamento Municipal. No próximo dia 5 de julho, o Parque Municipal da Saldida será o ponto de encontro para a 7ª edição da Caminhada pelo Autismo. Esta iniciativa é organizada pela Associação dos Miúdos Especiais com Muita Lata, com apoio institucional da Câmara Municipal da Mortosa. O evento terá início pelas 9 horas com uma aula de aquecimento de zumba, orientada pela instrutora Maritza Quintinha, seguindo-se às 10 horas a partida para a caminhada que passará por vários locais emblemáticos do concelho, bordejando as paisagens da Ria de Aveiro no ambiente de saudável convívio. Esta iniciativa assume como grandes objetivos a sensibilização para a comunidade escolar e local, para a reabilitação da perturbação do espectro do autismo, promovendo ativamente a inclusão social e dando visibilidade à importância de prestar um apoio contínuo a estas crianças e jovens. Para além da sua forte vertente de consciencialização e solidariedade, a caminhada visa também a angariação de fundos essenciais para assegurar a manutenção de diversas atividades terapêuticas semanais, tais como sessões de hipoterapia, musicoterapia e a utilização da sala Snowsland, que se revelam fundamentais para o desenvolvimento, evolução e bem-estar de todos os alunos envolvidos. Pelo 21º ano consecutivo, a Praia de São Jacinto foi galardoada com a atribuição da Bandeira Azul, distinção que simboliza a qualidade ambiental e urbana, refletindo o trabalho desenvolvido pela Câmara Municipal de Aveiro, em articulação com as entidades parceiras na gestão daquele espaço balnear, bem como o contributo dos cidadãos que a privilegiam com uma utilização equilibrada e sustentável. A cerimónia do hastear da Bandeira Azul está agendada para o próximo dia 24 de junho, amanhã, quarta-feira, pelas 11 horas e contará com a presença do Presidente da Câmara Municipal de Aveiro, Luís Souto de Miranda. Para além da Bandeira Azul, a Praia de São Jacinto vai receber igualmente a Bandeira Praia Acessível, que promove o cumprimento das normas de acessibilidade nas zonas balneares, e a Bandeira Qualidade de Ouro 2026, atribuída pela Quercus às praias portuguesas cujas águas balneares apresentam elevados padrões de qualidade. Terminamos assim este bloco informativo. Eu regresso às 8h30. Continuo com João Miguel Matos. Até já.
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0: Vamos olhar os jornais desta quarta-feira, 24 de junho. Vamos conferir a primeira página do Correio da Manhã. Incrível e lendário, Cristiano Ronaldo bisa e faz história a marcar em 6 mundiais. Uma investigação, Correio da Manhã, investigação do influencer que pesca provas no Marquês. Pediram autos de buscas à casa do antigo assessor de Sócrates. Idosa de 82 anos morre desnutrida em Algos, Silves e ainda o fogo que ameaça a aldeia na Serra Algarvia de Loulé. São temas do Correio da Manhã. Já o Jornal Notícias destaca a ressurreição da Seleção Nacional com a vitória por 5-0 e as festas de São João, a festa que rima com rua. Um olhar também para a justiça que demora cerca de 14 anos a castigar GNR que exibiu arma numa pista de discoteca. Olhar agora para o Público, que dá conta de câmaras que pedem ajuda urgente ao Governo para salvar obras do PRR. E no Mundial, Portugal afasta depressão com goleada e bis de Cristiano Ronaldo. O Diário de Notícias destaca também a vitória por 5-0 e ainda a restauração que pede apoio ao Estado para verão em modo de sobrevivência. Referência de primeira página agora para os jornais de economia. O Jornal Económico destaca o Governo que desafia privados a ajudar e a resolver a crise na habitação e Portugal que cai 3 posições no PIB per capita europeu. A Simpor quer faturar 50 milhões por ano no novo serviço de energia e a Nestlé que gera 971 milhões para a economia nacional e 20 mil empregos. Olhar para a edição do Jornal de Negócios, que traz hoje como principal destaque o preço médio das casas, que subiu 100 mil euros em 5 anos, e o fisco, que explica regras do IVA a 6%, mas a lei está de novo a ser mudada. Compra antecipada de energia dá descanso à avaliação metal e também a retalho. Na indústria, Simpor vai entrar no negócio das baterias. E por fim, vamos olhar os jornais que destacam a vitória de Portugal no Mundial. O jornal A Bola diz Xiu, vitória de mão cheia, com bis do capitão. Já o jornal Record, assim sim, confiança de volta com goleada e exibição de gala nos 5-0. E o jornal Record avança ainda para a Inglaterra, que seduz o benfiquista Sheldrup. Altimira está em marcha para chegar ao Sporting, é outro tema também do jornal Record. Já o jornal O Jogo destaca que agora sim o capitão Bisa, Nuno Mendes e Rafael Leão ajudam a goleada que recupera o otimismo em volta da seleção nacional. No Sporting, o Leão não desiste de Altimira e Sheldrup aquece o mercado na Luz. São os temas que marcam a revista de imprensa desta quarta-feira. Vamos com 7 horas e 39 minutos e meio.
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2: A Câmara Municipal de Estarrejo informa que estão abertas as candidaturas para 2026 ao apoio à esterilização de animais de companhia. Os munícipes do concelho podem beneficiar de comparticipação financeira para a esterilização de cães e gatos, promovendo o bem-estar animal. Os apoios podem ir até aos 125 euros para cadelas, 60 euros para cães, 75 euros para gatas e 20 euros para gatos. As candidaturas decorrem até 27 de novembro de 2026 e podem ser feitas no Serviço de Atendimento ao Munícipe ou através do e-mail geral@cm-estarreja.pt. Saiba mais no website do Município de Estarreja.
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0: Esta é a cantora brasileira Bia Marques, ela que é um dos principais nomes da nova geração da música popular brasileira e do pop nacional. Ela que vive em São Paulo e está bastante ligada às redes sociais, onde tem bastantes seguidores. 7h45, mais alguns segundos, não se atrase. Luís Melodia, acompanhado pela Cássia Eller. Vamos recordar esta juventude transviada.
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Aqui fica esta música para recordarmos dois grandes nomes da música brasileira, já desaparecidos, pelos que cantam aqui em dueto. O Luiz Melodia, um dos grandes intérpretes da música brasileira, e Cássia Heller, ela que foi das maiores cantoras do rock brasileiro na década

Bárbara Tinoco vai estar na edição deste ano da Expo FACIC e vai dar um concerto no dia 30 de julho.

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Anne Delon, com mais uma música nova, com honras de abertura desta segunda hora. Emissão de quarta-feira, bom dia, seja muito bem-vindo. Eu sou o João Miguel Matos, estou acompanhado pela Joana Sousa e agora também com esta música nova, chama-se The Cure e é da Olivia Rodrigo.

Não faltam músicas novas a passarem por cá. Esta é mais uma. A norte-americana Olivia Rodrigo com este The Cure. Nesta altura, esta reja está com uma temperatura que ronda os 19 graus, máxima de 24. As temperaturas a cair em relação aos últimos dias, 23 para a Mortosa e 22 para Ovar. Hoje vamos ter mais um dia com céu nublado e lá mais para o final da tarde, início de noite, poderemos ter chuva acompanhado por trovoada. Ella Ray, mais uma nova.

música da Ella Ray. Esta é a Love, ela que vai estar na edição deste ano do Nós Alive. É o regresso a Portugal.

vai ser já no próximo mês de julho que o Passeio Marítimo de Algés vai receber a edição deste ano de mais um Nós Alive. Esta é a cantora neozelandesa, a Lorde, que vai atuar no dia 11 de julho. Não se atrase, 8 horas e 18 minutos e meio. 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Eu sou o João Miguel Matos, estou com a Joana Sousa e vamos estar até às 10 da manhã consigo. Estamos aqui sempre de segunda à sexta-feira, entre

Esta música chama-se Dreams. É uma versão mais disco. A música dos Fleetwood Mac, porque o aniversariante de hoje é um dos fundadores. Estou a falar de Mike Fleetwood, ele que é fundador e baterista. Completa hoje 79 anos de vida. E não tarda nada, vamos ter notícias. Faltam cerca de 4 minutos e meio para as notícias. E este é o Joe Jackson, ele que vai estar em Portugal no dia 18 de outubro, a atuar na Aula Magna em Lisboa.

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2: Bom dia, bem-vindos a mais um bloco informativo aqui na Rádio Voz da Ria. A Biblioteca Municipal de Estarreja alargou o seu horário de funcionamento durante o período de preparação para exames, frequências e avaliações finais, criando melhores condições para apoiar os estudantes do ensino secundário e do ensino superior nesta fase decisiva do ano letivo. Mais do que um espaço de leitura, a biblioteca afirma-se como um local de estudo, concentração e aprendizagem, disponibilizando um ambiente público gratuito, tranquilo e acessível, onde os estudantes podem preparar matérias, realizar pesquisas, organizar trabalhos e consolidar conhecimentos com maior foco e tranquilidade. Numa altura em que a dedicação e a gestão do tempo são essenciais, a Biblioteca Municipal de Estarreja abre as suas portas a todos os alunos que procuram um espaço adequado para estudar, rever conteúdos e preparar os próximos desafios académicos. Se frequentas o ensino secundário ou a universidade, este espaço também é para ti, porque o futuro constrói-se com conhecimento, empenho e oportunidades, e a Biblioteca Municipal de Estarreja quer continuar a fazer parte deste caminho. Assim sendo, o horário de funcionamento é de terça a sexta-feira, das 9 às 20 horas, e às segundas-feiras, em junho, estará encerrado. Nos sábados de junho, a biblioteca funcionará das 9h30 às 13h e das 14h às 17h30. Em julho, às segundas-feiras, a biblioteca abrirá portas às 14h e fechará às 20h. Durante este período, os estudantes poderão ainda visitar a exposição Recriando Histórias e Memórias, disponível na Biblioteca Municipal, conciliando o estudo com a descoberta e a valorização da memória cultural. Os executivos municipais de Aveiro e de Ilhavo realizaram, a 19 de junho, uma reunião conjunta de trabalho, dando continuidade às cimeiras estratégicas entre os dois municípios. A reunião incidiu, sobretudo, sobre temas relacionados com a mobilidade, os transportes e os projetos estruturantes para o desenvolvimento sustentável de ambos os concelhos. Entre os principais assuntos em análise esteve a futura via panorâmica de ligação entre os dois concelhos. Os dois executivos manifestaram interesse comum em acelerar este projeto, procedendo à revisão dos traçados existentes, à avaliação das diferentes propostas e à definição de uma solução conjunta que permita avançar para a sua concretização. Outro dos temas centrais foi a criação de uma via ciclável contínua entre Aveiro e as praias da Barra e da Costa Nova. Considerado um projeto estratégico para a mobilidade sustentável e para o turismo nos dois municípios, este eixo pretende garantir uma ligação segura, cómoda e ambientalmente responsável às zonas balneares, promovendo os modos suaves de deslocação. Para tal, será necessário aprofundar a articulação entre os projetos existentes e proceder à revisão dos respectivos percursos. A melhoria das ligações de transportes públicos entre os dois municípios foi igualmente debatida, com o objetivo de encontrar soluções integradas que contribuam para reduzir o tráfego rodoviário entre os dois concelhos. No domínio da mobilidade fluvial, foi analisada a ligação entre São Jacinto, Aveiro e o Forte da Barra e a melhoria das condições de acolhimento dos utentes. Foi ainda abordado o tema do potencial da antiga base aérea de São Jacinto e o projeto de reativação do aeródromo civil. No imediato serão criadas equipas de trabalho, integrando técnicos de ambas as autarquias para o desenvolvimento das questões acordadas. Esta cimeira estratégica reforça o compromisso de Aveiro e Ilhavo com uma governação colaborativa assente na autonomia de cada município e na intensificação da cooperação bilateral em áreas fundamentais para a qualidade de vida das populações e para o desenvolvimento sustentável do território. A próxima cimeira irá realizar-se em outubro no município de Ilhavo. Terminamos assim este bloco informativo. Continuo na companhia de João Miguel Matos e eu regresso às 9h30. Até já.
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1: Sabe quantas porções de fruta e hortícolas deve comer por dia? Vamos relembrar como é composta a roda de alimentação mediterrânica. Divide-se em 7 grupos. Aqui destacamos dois dos quais não consumimos as doses diárias recomendadas. Então, o que deve comer? 3 a 5 porções de frutas e hortícolas, que são ricos em vitaminas, fibras, minerais e água. 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

Música calma e reconfortante de Deep Tone. 8:43, vem a música nova de Ed Sheeran com a

Quem tem música nova também é Morgan Luna. Esta é mais outra, mais uma. São 8h47, mais uma manhã cinzenta. Há vários dias que é assim, mas hoje com temperaturas bem mais baixas. 24 graus para Estarranja e logo mais vamos ter chuva e trovoada a partir das 20.

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Para sempre, Marco, o projeto que nasceu para homenagear Marco Paulo com este Sempre que Brilha o Sol. É o início desta terceira e última hora. Foi no mês de março que o angolano Ivan Alexei lançou este tema chamado Sou Assim e pronto, é uma kizomba. A música destaca-se pela mensagem forte de autenticidade, amor próprio e originalidade.

0: Alexa e este cantor angolano.
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0: E de Angola, vamos até ao Brasil. Gilberto Gil vai atuar no Festival Cool Jazz no dia 8 de julho. O concerto do icónico artista brasileiro marca a grande noite de abertura desta edição do festival.

0: Faradami, um dos clássicos do Gilberto Gil, ele que vai abrir a edição deste ano do Cool Jazz em Cascais, dia 8 de julho. 9:12, daqui a pouco vamos ter o consultório Cadernos do Inconsciente para ouvirmos.
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1: Hoje venho falar-vos de um conceito de que muito se tem ouvido falar, apesar de não ser recente. Conhece a palavra burnout? Sabe a que se refere? Sabia que este termo foi inicialmente proposto em 1974? Pois é, afinal este não é um conceito novo. Um psicólogo utilizou em 1974 este termo para descrever a exaustão mental e física causada pelas horas excessivas de trabalho e pela sobrecarga laboral. Atualmente, este conceito tem vindo a ser cada vez mais estudado e sabe-se que se trata de um estado emocional persistente que pode originar exaustão física, mental e ou emocional. O conceito de burnout é caracterizado por exaustão física e emocional, sensação de sobrecarga e desgaste, percepção de falta de energia, atitude distanciada na prestação de cuidados, contactos mais impessoais e pouco empáticos, sensação de descontentamento e desmotivação com o trabalho, diminuição da motivação e interesse, menor eficácia e rendimento. O burnout trata-se de uma experiência individual em que o trabalho ou ocupação passa a ser visto como uma coisa penosa e dolorosa, passa a ser um fardo. Esteja atento aos sinais físicos, emocionais, sociais e comportamentais, não só aos seus, mas também de quem lhe é próximo. Procure a ajuda de um profissional.
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Um grande clássico do Kenny Rogers, feito pelo Lionel Richie para o cantor americano. Este clássico Lady numa versão mais rock. Night Shift, uma música dos Commodores na voz do italiano Mario Biondi, ele que no dia 30 de setembro vai estar a atuar na Casa da Música no Porto.

com uma voz grave e quente, muitas vezes comparado às vozes de Teddy Pendergrass e também de Barry White. Mário Biondi, 30 de setembro, na Casa da Música no Porto. As notícias já a seguir com a Joana Sousa.

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2: Bom dia, estamos de regresso a mais um bloco informativo. O município de Estarraja, em parceria com os bombeiros voluntários de Estarraja, promove uma ação de mass training em suporte básico de vida no dia 27 de junho, das 14 às 18 horas, no Centro de Negócios do Ecoparque Empresarial de Estarraja. A formação, certificada e dirigida à comunidade em geral, pretende alertar para a importância do suporte básico de vida, uma intervenção determinante em situações de emergência, nomeadamente em casos de paragem cardiorrespiratória, permitindo a identificação precoce da situação e a adoção de medidas imediatas até à chegada de meios de socorro diferenciados. A promoção de competências básicas nesta área assume particular relevância no reforço da segurança, da literacia em saúde e da capacidade de resposta da comunidade. A organização de um mass training, formação em massa, permitirá abranger um número significativo de participantes, assegurando a uniformação de procedimentos e o treino prático de competências essenciais, contribuindo para uma comunidade mais informada, preparada e resiliente. A participação é gratuita mediante inscrição prévia no link disponível no site da Câmara Municipal de Estarraja. As vagas são limitadas e preenchidas por ordem de inscrição. No passado dia 22 de junho, teve lugar a cerimónia oficial de abertura da época balnear no município da Mortosa, assinalada com o hastear das bandeiras azuis na Praia da Torreira, Monte Branco e Bico. A iniciativa, símbolo do compromisso contínuo com a qualidade ambiental e a segurança balnear, reuniu diversas entidades locais e regionais num gesto coletivo de valorização do território e dos seus recursos naturais. A atribuição da bandeira azul consiste num prestigiado reconhecimento internacional que distingue as zonas balneares que cumprem critérios rigorosos no que toca à qualidade da água, gestão ambiental, segurança, serviços e educação ecológica. Enquanto a Praia da Torreira mantém esta distinção há longos anos na sua extensa frente atlântica, o Monte Branco e o Bico assumem uma posição de exclusividade, sendo desde 2013 e 2017, respectivamente, as únicas praias estuarinas de toda a Ria de Aveiro a ostentar o galardão. A presente temporada balnear estende-se até ao dia 14 de setembro, prometendo garantir aos veraneantes todas as condições de excelência para desfrutar do património natural do concelho de forma segura. O município de Albergaria à Velha e a Unidade de Saúde Familiar Rainha Dona Teresa vão desenvolver até ao final de 2026 o projeto piloto do Programa de Prescrição Social Cultural. Nesta fase, o projeto será dirigido a crianças com 10 anos que poderão beneficiar de idas gratuitas aos eventos do Cineteatro Alba, sempre que os profissionais de saúde o recomendem como terapêutica. Aos 10 anos, as crianças atravessam uma fase de transição fundamental para a pré-adolescência, marcada por novos desafios escolares e sociais, sendo esta considerada a etapa ideal para a introdução da prescrição como ferramenta clínica inovadora. Ao prescrever uma ida ao Cineteatro Alba, o município e a USF Rainha Dona Teresa pretendem aumentar a satisfação das crianças e das suas famílias, promovendo a literacia emocional, estimulando o pensamento crítico e incentivando a ocupação saudável do espaço público. Uma receita de cultura assume-se como um elemento transformador e comparável a uma intervenção terapêutica convencional, capacitando as crianças para crescerem com mais saúde, criatividade e sentido de pertença. Nesta primeira fase, a decorrer até dezembro de 2026, serão facultados à Unidade de Saúde um máximo de 40 ingressos para o Cineteatro Alba. As crianças de 10 anos devem estar regulamentarmente inscritas no SF Rainha Dona Teresa e devem estar acompanhadas pelo respectivo tutor legal ou adulto acompanhante na utilização do benefício cultural. O projeto pode ser renovado ou revisto por mútuo acordo caso a avaliação final demonstre a pertinência da sua continuidade. A prescrição social nasceu no contexto dos cuidados de saúde primários no Reino Unido, no final da década de 1990, e já foi adotada em vários países do mundo durante este século. É uma abordagem inovadora que permite criar ligações entre as pessoas, os cuidados de saúde e os recursos de apoio existentes na comunidade para melhorar a sua saúde, bem-estar e qualidade de vida. Terminamos assim este bloco informativo. Depois da vitória de Portugal ontem, estamos todos bem mais dispostos no dia de hoje. Terminamos assim este bloco informativo. Eu regresso ao meio-dia. Continuo desse lado. Até já.
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Estamos com 23 graus nesta altura em Estarraja, máxima de 24. 23 previstos para a Mortosa e 22 para Ovar. Logo mais possibilidades de alguma chuva fraca com trovoada a partir das 20 horas. Nas próximas 24 horas não vamos ter um dia de verão lá muito famoso. Vamos continuar com 24 graus de máxima para Estarraja amanhã e vamos ter chuva. Chuva em especial durante a parte da tarde, com mais intensidade ali por volta das 14 horas.

Estamos a terminar estas 3 horas da rádio. E vamos fazê-lo com uma música do Tom Jones. É uma versão que recebeu recentemente uma nova roupagem, também com sonoridades da música rock. Amanhã mais, a partir das 7, um abraço e até lá.

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3: Diz o povo com razão que a vida sobe a sorrir. Só não sobe o ordenado, que esse tem medo de cair.
4: Olha, nos Estados Unidos foi Flag Day e aniversário de Trump.
5: E os celebraram como?
4: Com UFC na Casa Branca.
5: Faz sentido.
4: Claro, a política americana já era combate. Agora só lhe puseram árbitro, luzes e paper.

0: elas voltaram com a bebedeira sem trazerem nada para elas.
1: Ai, eu estou a ver que eles não voltam tão cedo, comadre Alfarroba.
2: O meu que se atreva a voltar depois do sol posto, quem lhe põe o cabo da vassoura na lombeira sou eu. Temos que nos impor, comadre. Isto agora, graças ao 25 de Abril, virou para o nosso lado, comadre. Eles agora são iguais à gente. Os homens deixaram de se pôr por cima de nós, as mulheres.
1: Olha, se quer que eu lhe diga, o meu já há muito tempo que não se põe, comadre.
2: Olha, comadre, pois são eles que vêm aí. Eu conheço bem o jurar do burro do meu homem.
1: Ai, são eles, são, comadre Alfarroba. Ah, mas veja bem como eles vêm. Agarrados um ao outro e todos tortos.
2: Tortos para a esquerda e agarrados assim em bloco. Até parece que vem de uma manifestação do bloco de esquerda, salvo seja.
3: Olá! Olha as nossas mulherzinhas à nossa espera. São os amores, não são, compadre?
4: Cuidado com o português, compadre Poiso. Se elas são mulheres ou do sexo menino e no feminino, não deve haver amores. No feminino deve ser amoras, não é verdade?
3: Safa que o compadre, desde que foi convidado para se candidatar à junta, até dele é intelectual.
1: Mas que raio de conversa é esta?
2: Olha, comadre Alfarroba, eles me trazem os tachos que foram comprar à feira.
1: Ai, é verdade, hein? Afinal, onde é que estão os tachos ou os seus babadolas?
4: Alti e mais respeitinho, está bem? Nós não compramos os tachos porque nos ofereceram dois tachos sem pagar.
3: Vocês estão perante os futuros candidatos a deputados à Assembleia da República. O líder do nosso partido apanhou-nos lá na feira e convidou-nos para a lista de candidatos do partido. Os tachos estão garantidos.
2: Ótimo. Quer-se dizer, vocês governaram-se. Beberam e esqueceram-se que nós estávamos à espera dos taços.
4: Ah, para vocês, por enquanto, não há taços nenhums, porque o partido decidiu-se pelos machos.
1: Isso agora! Mas só há taços para os machos, mas porquê?
3: Porque foi decidido que os taços são para os bois e só para os bois. Tenho dito.
5: Uns queixam-se das pernas, outros da cabeça, uns do frio, outros de calor. Enfim, por estes dias todos, vão ao consultório gritar: ai, que dor!

0: Ora, inspire. Expire. Está mal.
1: Porquê, doutor? Há algum problema com os meus pulmões?
0: Com os seus pulmões? Não. É um problema com os seus dentes.
1: Os dentes?
0: Sim. Cada vez que o meu amigo expira, deita cá um mau hálito. Pois então a menina queixa-se de uma dor na barriga.
2: É isso mesmo, senhor doutor. É cão uma dor que parece um cãozinho a morder, mas dentro para fora, percebe?
0: Um cão? Temos que verificar se ele tem as vacinas em dia.
2: Ai, não brinque, senhor doutor. Parece mesmo que tem uns dentes cravados aqui dentro.
0: Olha lá, a menina por acaso não usa dentadura?
2: Usa o quê?
0: Dentadura? Sei lá, um dia pode ter adormecido com ela na boca. E sem dar por isso, engoliu-a e agora está aí a morder a barriga do lado de dentro.
3: Então, e que tal, doutor? É grave?
0: Muito, muito. Tem de ser operado imediatamente.
3: Ai, credo, credo. E é complicada a cirurgia?
0: Não, nem por isso. Basta um cortezinho com o bisturi e já está.
3: Cortezinho? Onde?
0: Olha, ainda não sei bem. Tanto pode ser no peito como na zona das nádegas.
3: O quê? Não sabe onde eu tenho a doença?
0: Doença? Qual doença? Eu não sei em que bolso é que o meu amigo tem a carteira.
3: Carteira? Doutor, desculpe lá, mas eu já nem sei de que operação o senhor está a falar.
0: Ah, não se preocupe. Isto é uma intervenção que todos os médicos fazem pelo menos uma vez por dia. Nós chamamos-lhe carteirotomia. É aqui?
2: Não,

0: E aqui?
1: Também não. Ah, já lhe disse, doutora, onde eu tenho um inchaço é aqui, assim, mais ou menos, atrás do pescoço.
0: Ok.
1: Não sei porque é que insistem em palpar uma zona do peito.
0: Minha senhora, sabe como é? Você disse que tinha um inchaço fora do normal.
1: Exato.
0: Ora, como eu vi dois inchaços aqui à frente, pensei que a doença estivesse a alastrar pelo corpo todo. Respire fundo.
2: Ai!
0: Doeu-lhe?
2: Sim, é uma dor muito forte aqui no fundo das costas.
0: Isso pode ser alguma costela partida. Mas só lhe dói quando respira?
2: Não sei.
0: Não sabe? Ora, essa porquê? Nunca experimentou?
2: Não, não é isso, doutor. Eu não sei porque quando não respiro, fico com tanto medo de morrer sufocado que nem reparo se me está a doer ou não.
0: Então, pronto para o exame?
2: Francamente, doutor, tenho a certeza que é mesmo preciso fazer esse exame à próstata?
0: Ouça lá, você está numa idade perigosa. É melhor prevenir do que remediar. Vá, incline-se para a frente.
2: Ah, mas olhe lá que toda a gente diz que isto dói um bocado.
0: Calma, calma. Isso das dores depende.
2: Depende de quê?
0: Olhe, se o meu amigo vier à consulta particular, eu uso o dedo mindinho e não custa nada.
2: E então, e se vier pelo Serviço Nacional de Saúde?
0: Aí, meu caro, não tenho outro remédio senão usar o dedo grande. É que já estou habituado a usar o dedo grande quando ouço a ministra a falar.
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5: Bom dia, estamos de regresso a mais um bloco informativo. Já está aberto o período de inscrições e revalidações para a época desportiva municipal 2026-2027 no Complexo de Desporto e Lazer e na Piscina Municipal de Avanca. O processo vai decorrer de forma faseada até setembro e inclui várias modalidades destinadas a diferentes faixas etárias, com destaque para a natação para crianças e adultos, hidroginástica e hidrofuncional, circuito aquático funcional e ginástica séniores. A oferta desportiva municipal pretende incentivar a prática regular de exercício físico e promover hábitos de vida saudáveis, acompanhando todas as fases da vida. Até ao dia 30 de junho decorrem as revalidações de adultos que pretendam manter-se nas mesmas turmas, nomeadamente nas modalidades de natação de adultos, hidroginástica, hidrofuncional e circuito aquático funcional para alunos com inscrição ativa em junho de 2026. Também já estão abertas as revalidações e novas inscrições para as turmas de ginástica sénior destinadas a participantes com mais de 50 anos. As revalidações das turmas Estrelas do Mar e Tartarugas Transição já começaram. Em julho seguem-se as restantes turmas infantis, a partir de dia 7 as turmas Tartarugas e Cavalos Marinhos, a partir do dia 9 as turmas Crocodilos, Focas, Golfinhos e Tubarões. Para os adultos que pretendam mudar de turma, as revalidações arrancam a 14 de julho. As inscrições para alunos que ficaram em lista de espera na época 2025-2026 começam a 21 de julho para crianças e a 23 de julho para adultos, sempre sujeitas à disponibilidade de vagas. Já as novas inscrições para adultos arrancam a 9 de setembro e para crianças a partir de 11 de setembro, abrangendo as atividades disponíveis no Complexo de Desporto e Lazer e na Piscina Municipal de Avanca. As revalidações podem ser feitas através do portal cmestarreja.esport.com.pt ou presencialmente nos balcões de atendimento das duas piscinas. A Torreira vai ser o palco do Campeonato Europeu da classe Sharpie 12M2, que decorrerá de 26 a 31 de julho de 2026, numa organização da Associação Náutica da Torreira, Federação Portuguesa de Vela e Associação Portuguesa da classe Sharpie. A prova reunirá cerca de 40 embarcações, representantes de Inglaterra, Países Baixos, Alemanha e Portugal, destacando-se do lote de velejadores participantes, a dupla dos Países Baixos, Patrick Van Ralt e Jerome Cole, atuais campeões europeus de classe, consagrados em Brancaster, no Reino Unido, no ano transato, e que rumam agora à Torreira com o objetivo de defender o título europeu conquistado em 2025. Este será um evento de grande

0: em 2026. Foi aprovada em reunião de Câmara Extraordinária a terceira fase do projeto de requalificação da Escola Secundária de Albergaria, a Velha. Esta intervenção vem na sequência de outras já realizadas no passado pelo município nesta escola, a intervenção exterior nos blocos A, B e C e a requalificação do bloco das oficinas. Com uma estimativa orçamental de quase 6 milhões de euros, pretende-se uma intervenção de recuperação do edifício que contribua para uma nova visão da formação educativa integrada que envolva escolas e comunidade civil, assente nos espaços polivalentes, inovadores, modernos e apelativos que sirvam de modo contextualizado toda a comunidade em que se insere, oferecendo condições de conforto e apetrechamento técnico atualizado. Serão realizadas obras profundas de requalificação do bloco central, nomeadamente no refeitório, na cozinha e nas áreas de estar e atendimento, havendo ainda uma pequena ampliação do edifício para a reconfiguração dos espaços de direção, secretaria e arquivo. Nos blocos A e B, será requalificada toda a zona interior, salas de aula, instalações sanitárias, acessos, e no bloco C, a intervenção incidirá nas instalações sanitárias e na melhoria das condições de acessibilidade. O projeto inclui a criação de raiz de um novo edifício entre os blocos B e C, havendo a possibilidade de concentração dos laboratórios no novo espaço, libertando mais salas de aula nos outros blocos. No pavilhão desportivo será também construído o novo edifício de balneários vestiários e será substituído o material de cobertura, bem como o piso do pavimento. Em todo o edificado será assegurada a eficiência energética e o conforto térmico e acústico. O município de Albergaria à Velha irá submeter o projeto de requalificação a financiamento. Terminamos assim este bloco informativo. Eu regresso às 15 horas. Continuo desse lado. Até já.
1: 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Entre tetos em caixotão, mobiliário da época e uma coleção de arte de raro valor, cada sala revela a sensibilidade e o gosto do neurocientista pelas belas artes. 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
1: Hoje venho falar-vos de um conceito de que muito se tem ouvido falar, apesar de não ser recente. Conhece a palavra burnout? Sabe a que se refere? Sabia que este termo foi inicialmente proposto em 1974? Pois é, afinal este não é um conceito novo. Um psicólogo utilizou em 1974 este termo para descrever a exaustão mental e física causada pelas horas excessivas de trabalho e pela sobrecarga laboral. Atualmente, este conceito tem vindo a ser cada vez mais estudado e sabe-se que se trata de um estado emocional persistente que pode originar exaustão física, mental e ou emocional. O conceito de burnout é caracterizado por exaustão física e emocional, sensação de sobrecarga e desgaste, percepção de falta de energia, atitude distanciada na prestação de cuidados, contactos mais impessoais e pouco empáticos, sensação de descontentamento e desmotivação com o trabalho, diminuição da motivação e interesse, menor eficácia e rendimento. O burnout trata-se de uma experiência individual em que o trabalho ou ocupação passa a ser visto como uma coisa penosa e dolorosa, passa a ser um fardo. Esteja atento aos sinais físicos, emocionais, sociais e comportamentais, não só aos seus, mas também de quem lhe é próximo. Procure a ajuda de um profissional.
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2: Boa tarde, estamos de regresso a mais um bloco informativo. A Câmara Municipal de Estarreja autorizou o início do procedimento relativo à publicação da elaboração do projeto de regulamento do arquivo municipal pelo período de 30 dias para a recolha de contributos dos cidadãos. O projeto de regulamento do arquivo municipal poderá ser consultado no sítio institucional do município em www.cm-estarreja.pt e no serviço de atendimento ao munícipe durante o horário normal de abertura ao público das 9 às 16 horas. Os interessados devem dirigir por escrito as suas sugestões, observações ou reclamações endereçadas à Presidente da Câmara Municipal através do endereço eletrónico geral@cm-estarreja.pt ou por via postal para a Câmara Municipal de Estarreja, Praça Francisco Barbosa, apartado 132, 3864 909 Estarreja. Pode consultar o projeto de regulamento do arquivo municipal no site da Câmara Municipal de Estarreja. A Câmara Municipal de Estarreja dá início ao procedimento regulamentar para a elaboração do projeto de regulamento municipal de gestão de resíduos urbanos e limpeza pública do município de Estarreja. O objeto do regulamento é a definição das regras a que obedece a prestação de serviço de gestão de resíduos urbanos e limpeza pública. Poderão constituir-se como interessados no procedimento de elaboração do projeto de regulamento pessoas singulares e ou associações legalmente constituídas que pretendam apresentar contributos mediante manifestação de interesse dirigida à Presidente da Câmara Municipal de Estarreja no prazo de 30 dias a contar da data de publicação do início do procedimento através de comunicação escrita para o endereço de correio eletrónico da autarquia geral@cm-estarreja.pt. Encontra-se em consulta pública até 19 de julho o Plano de Ação de Ruído da Linha do Norte no troço compreendido entre Alfarelos e Porto Campanhã, que atravessa o Conselho de Ovar, promovido pela Infraestruturas de Portugal. O plano foi elaborado no âmbito da legislação relativa à avaliação e gestão do ruído ambiente e visa definir medidas para a gestão e mitigação do ruído associado a esta infraestrutura rodoviária. Os documentos podem ser consultados no portal da Infraestruturas de Portugal, na área dedicada aos planos de ação de ruído. Os cidadãos, entidades e demais interessados podem apresentar comentários ou contributos diretamente à Infraestruturas de Portugal através do endereço de correio eletrónico ambiente@infraestruturasdeportugal.pt até ao final do período de consulta pública. O Museu Marítimo de Ilhavo promove no dia 27 de junho, sábado, as jornadas One Health, Ciência a Bordo do Santa Maria Manuela, das 14 às 17h30 minutos. Estas jornadas surgem na sequência da expedição científica realizada em junho de 2024, que reuniu investigadores que exploraram alguns dos principais desafios e potencialidades do oceano. Esta iniciativa, uma ação integrada na Década das Nações Unidas da Ciência dos Oceanos para o Desenvolvimento Sustentável, pretende dar a conhecer alguns dos resultados desta expedição e contribuir para a sensibilização da sociedade para a importância da biodiversidade marinha e da sustentabilidade dos oceanos no enquadramento do conceito de One Health. Neste âmbito, será também lançada uma publicação que reúne diferentes perspectivas sobre temas como a conservação marinha, a poluição por microplásticos, a segurança alimentar e as alterações climáticas. A obra incluirá ainda dois artigos da Unidade de Investigação do Museu Marítimo de Ilhavo, que enquadram historicamente o Santa Maria Manuela e exploram o papel da investigação científica desenvolvida na frota bacalhoeira portuguesa. A expedição no Santa Maria Manuela foi promovida pelo Hospital Referência Veterinária Montenegro e contou com a participação de investigadores do Instituto de Ciências Biomédicas Abel Salazar e do Centro Interdisciplinar de Investigação Marinha e Ambiental da Universidade do Porto. Os interessados podem participar nas jornadas com inscrição gratuita enviando e-mail para cmar.mmi@cm-ilhavo.pt com os seguintes dados: nome, profissão, instituição e

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4: Boa tarde, bem-vindos à edição de 24 de junho do Jornal da Ria. O município de Estarreja, em parceria com os bombeiros voluntários de Estarreja, promove uma ação de mass training em suporte básico de vida no dia 27 de junho, das 14 às 18 horas, no Centro de Negócios do Ecoparque Empresarial de Estarreja. A formação, certificada e dirigida à comunidade em geral, pretende alertar para a importância do suporte básico de vida, uma intervenção determinante em situações de emergência, nomeadamente em casos de paragem cardiorrespiratória, permitindo a identificação precoce da situação e a adoção de medidas imediatas até à chegada de meios de socorro diferenciados. A promoção de competências básicas nesta área assume particular relevância no reforço da segurança, da literacia em saúde e da capacidade de resposta da comunidade. A organização de um mass training, formação em massa, permitirá abranger um número significativo de participantes, assegurando a uniformização de procedimentos e o treino prático de competências essenciais, contribuindo para uma comunidade mais informada, preparada e resiliente. A participação é gratuita mediante inscrição prévia no link disponível no site da Câmara Municipal de Estarreja. As vagas são limitadas e preenchidas por ordem de inscrição. Já está aberto o período de inscrições e revalidações para a época desportiva municipal 2026-2027 no Complexo de Desporto e Lazer e na Piscina Municipal de Avanca. O processo vai decorrer de forma faseada até setembro e inclui várias modalidades destinadas a diferentes faixas etárias, com destaque para a natação para crianças e adultos, hidroginástica, hidrofuncional, circuito aquático funcional e ginástica sénior. A oferta desportiva municipal pretende incentivar a prática regular de exercício físico e promover hábitos de vida saudáveis, acompanhando todas as fases da vida. Até ao dia 30 de junho decorrem as revalidações de adultos que pretendam manter-se nas mesmas turmas, nomeadamente nas modalidades de natação de adultos, hidroginástica, hidrofuncional e circuito aquático funcional para alunos com inscrição ativa em junho de 2026. Também já estão abertas as revalidações e novas inscrições para as turmas de ginástica sénior destinadas a participantes com mais de 50 anos. As revalidações das turmas Estrelas do Mar e Tartarugas Transição já começaram. Em julho seguem-se as restantes turmas infantis. A partir de dia 7, as turmas Tartarugas e Cavalos Marinhos e a partir de dia 9, as turmas Crocodilos, Focas, Golfinhos e Tubarões. Para os adultos que pretendam mudar de turma, as revalidações arrancam a 14 de julho. As inscrições para alunos que ficaram em lista de espera na época 2025-2026 começam a 21 de julho para crianças e a 23 de julho para adultos, sempre sujeitas à disponibilidade de vagas. Já as novas inscrições para adultos arrancam a 9 de setembro e para crianças a partir de 11 de setembro, abrangendo as atividades disponíveis no Complexo de Desporto e Lazer e na Piscina Municipal de Avanca. As revalidações podem ser feitas através do portal cmestarraja.esports.com.pt ou presencialmente nos balcões de atendimento das duas piscinas.
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4: A Biblioteca Municipal de Estarraja alargou o seu horário de funcionamento durante o período de preparação para exames, frequências e avaliações finais, criando melhores condições para apoiar os estudantes do ensino secundário e do ensino superior nesta fase decisiva do ano letivo. Mais do que um espaço de leitura, a biblioteca afirma-se como um local de

0: todos os alunos que procuram um espaço adequado para estudar, rever conteúdos e preparar os próximos desafios académicos. Se frequentas o ensino secundário ou a universidade, este espaço também é para ti, porque o futuro constrói-se com conhecimento, empenho e oportunidades, e a Biblioteca Municipal de Estarraja quer continuar a fazer parte deste caminho. Os horários de funcionamento são de terça a sexta-feira, das 9 às 20 horas. Às segundas-feiras em junho, a biblioteca estará encerrada. Aos sábados de junho, funcionará das 9h30 às 13 horas e das 14 horas às 17 horas e 30 minutos. Em julho, às segundas-feiras, a biblioteca abrirá portas das 14 às 20 horas. Durante este período, os estudantes poderão ainda visitar a exposição Recriando Histórias e Memórias, disponível na Biblioteca Municipal, conciliando o estudo com a descoberta e valorização da memória cultural. A Câmara Municipal de Estarraja autorizou o início do procedimento relativo à publicação da elaboração do projeto de regulamento do Arquivo Municipal pelo período de 30 dias para recolha de contributos dos cidadãos. O projeto de regulamento do Arquivo Municipal poderá ser consultado no sítio institucional do município em www.cm-estarraja.pt e no serviço de atendimento ao munícipe durante o horário normal de abertura ao público, das 9 às 16 horas. Os interessados devem dirigir por escrito as suas sugestões, observações ou reclamações endereçadas à Presidente da Câmara Municipal através do endereço eletrónico geral@cm-estarraja.pt ou por via postal para Câmara Municipal de Estarraja, Praça Francisco Barbosa, apartado 132, 3864, 909, Estarraja. Pode consultar o projeto de regulamento do Arquivo Municipal no site da Câmara Municipal de Estarraja.
1: A Câmara Municipal de Estarraja informa que estão abertas as candidaturas para 2026 ao apoio à esterilização de animais de companhia. Os munícipes do concelho podem beneficiar de comparticipação financeira para a esterilização de cães e gatos, promovendo o bem-estar animal. Os apoios podem ir até aos 125 euros para cadelas, 60 euros para cães, 75 euros para gatas e 20 euros para gatos. As candidaturas decorrem até 27 de novembro de 2026 e podem ser feitas no Serviço de Atendimento ao Munícipe ou através do e-mail geral@cm-estarraja.pt. Saiba mais no website do Município de Estarraja.
2: 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És mesmo da Liga de 5 vezes, c****? 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
3: 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Se as ouvir, não ignore.
0: A Câmara Municipal de Estarraja dá início ao procedimento regulamentar para a elaboração do projeto de regulamento municipal de resíduos urbanos e limpeza pública do município de Estarraja. O objeto do regulamento é a definição das regras a que obedece a prestação do Serviço de Gestão de Resíduos Urbanos e Limpeza Pública. Poderão constituir-se como interessados no procedimento de elaboração do projeto de regulamento pessoas singulares e ou associações legalmente constituídas que pretendam apresentar contributos mediante manifestação de interesse dirigida à Presidente da Câmara Municipal de Estarraja no prazo de 30 dias a contar da data de publicação do início do procedimento através de comunicação escrita para o endereço de correio da autarquia geral@cm-estarraja.pt. A Câmara Municipal de Estarraja está a disponibilizar um apoio financeiro para a esterilização de cães e gatos no âmbito do Regulamento Municipal de Apoio à Esterilização de Animais de Companhia. A medida pretende incentivar práticas responsáveis por parte dos munícipes, promovendo o bem-estar animal e a saúde pública através do controle da população.

0: de animais de companhia. As comparticipações são atribuídas sob a forma de reembolso para procedimentos realizados desde 1 de janeiro de 2026, desde que cumpridos os critérios definidos no regulamento. Entre os requisitos estão a residência do detentor no concelho de Estarraja há mais de 2 anos, o registro legal e identificação do animal, vacinação antirrábica válida no caso dos cães e a realização da cirurgia em centros de atendimento médico-veterinários autorizados e localizados no concelho. Os valores do apoio variam consoante o animal: 75 euros para gatas, 20 euros para gatos, 125 euros para cadelas e 60 euros para cães. As candidaturas podem ser efetuadas presencialmente no Serviço de Atendimento ao Munícipe de Estarraja em dias úteis entre as 9 e as 16 horas ou através do e-mail geral@cm-estarraja.pt até 28 de novembro de 2026. O formulário de candidatura e a documentação necessária devem ser entregues conforme previsto no Regulamento Municipal.
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0: No passado dia 22 de junho, teve lugar a cerimónia oficial de abertura da época balnear no município da Mortosa, assinalada com o hastear das bandeiras azuis nas praias da Torreira, Monte Branco e Bico. A iniciativa, símbolo do compromisso contínuo com a qualidade ambiental e a segurança balnear, reuniu diversas entidades locais e regionais num gesto coletivo de valorização do território e dos recursos naturais. A atribuição da bandeira azul consiste num prestigiado reconhecimento internacional que distingue as zonas balneares que cumprem critérios rigorosos no que toca à qualidade da água, gestão ambiental, segurança, serviços e educação ecológica. Enquanto a Praia da Torreira mantém esta distinção há longos anos na sua extensa frente atlântica, o Monte Branco e o Bico assumem uma posição de exclusividade, sendo desde 2013 e 2017, respectivamente, as únicas praias estuarinas de toda a Ria de Aveiro a ostentar o galardão. A presente temporada balnear estende-se até 14 de setembro, prometendo garantir aos veraneantes todas as condições de excelência para desfrutar do património natural do concelho de forma segura. A Torreira vai ser palco do Campeonato Europeu da classe Sharpie 12M2, que decorrerá de 26 a 31 de julho numa organização da Associação Náutica da Torreira, Federação Portuguesa de Vela e Associação Portuguesa da Classe Sharpie. A prova reunirá cerca de 40 embarcações representantes da Inglaterra, Países Baixos, Alemanha e Portugal, destacando-se do lote de velejadores principais a dupla dos Países Baixos, Patrick Van Raalt e Jerome Cole, atuais campeões europeus da classe, consagrados em Brancaster, no Reino Unido, no ano transato, e que rumam agora à Torreira com o objetivo de defender o título europeu conquistado em 2025. Este será um evento de grande relevância com impacto desportivo, económico, turístico e cultural, afirmando a Torreira, o Conselho da Mortosa e toda a região da Ria de Aveiro como destino de referência nacional e internacional da modalidade, atentas às condições excepcionais do campo de regatas da Torreira. O Campeonato Europeu da Classe Sharpie é um dos pontos altos da programação dos eventos da Estação Náutica da Mortosa em 2026. No dia 5 de julho, o Parque Municipal da Saldida será o ponto de encontro para a 7ª edição da Caminhada pelo Autismo. Esta iniciativa é organizada pela Associação dos Miúdos Especiais com Muita Lata, com o apoio institucional da Câmara Municipal da Mortosa. O evento terá início pelas 9 horas e 30 minutos, com uma aula de aquecimento de zumba, orientada pela instrutora Maritza Quintinha, seguindo-se às 10 horas a partida para a caminhada, que passará por vários locais emblemáticos do concelho, bordejando as paisagens da Ria de Aveiro num ambiente de saudável convívio. Esta iniciativa assume como grandes objetivos a sensibilização da comunidade escolar e local para a realidade da perturbação do espectro do autismo, promovendo ativamente a inclusão social e dando visibilidade à importância de prestar um apoio contínuo a estas crianças e jovens. Para além da sua forte vertente de consciencialização e solidariedade, a caminhada visa também a angariação de fundos essenciais para assegurar a manutenção de diversas atividades terapêuticas semanais, tais como sessões de hipoterapia, musicoterapia e utilização da sala Snowsland, que se revelam fundamentais para o desenvolvimento, evolução e bem-estar de todos os alunos envolvidos.
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0: O município de Albergaria à Velha e a Unidade de Saúde Familiar Rainha Dona Teresa vão desenvolver, até ao final de 2026, o projeto piloto do Programa de Prescrição Social Cultural. Nesta fase, o projeto será dirigido a crianças com 10 anos que poderão beneficiar de idas gratuitas aos eventos do Cineteatro Alba, sempre que os profissionais de saúde o recomendem como terapêutica. Aos 10 anos, as crianças atravessam uma fase de transição fundamental para a pré-adolescência, marcada por novos desafios escolares e sociais, sendo esta considerada a etapa inicial para a introdução da prescrição como uma ferramenta clínica inovadora. Ao prescrever uma ida ao Cineteatro Alba, o município e a USF Rainha Dona Teresa pretendem aumentar a satisfação das crianças e das famílias, promovendo a literacia emocional, estimulando o pensamento crítico e incentivando a ocupação saudável do espaço público. Uma receita de cultura assume-se como um elemento transformador comparável a uma intervenção terapêutica convencional, capacitando as crianças para crescerem com mais saúde, criatividade e sentido de pertença. Nesta primeira fase, a decorrer até dezembro de 2026, serão facultados à unidade de saúde um máximo de 40 ingressos para o Cineteatro Alba. As crianças de 10 anos devem estar regularmente inscritas na USF Rainha Dona Teresa e devem estar acompanhadas pelo respectivo tutor legal ou adulto acompanhante na utilização do benefício cultural. O projeto pode ser renovado ou revisto por mútuo acordo, caso a avaliação final demonstre a pertinência da sua continuidade. A prescrição social nasce no contexto dos cuidados de saúde primários no Reino Unido, no final da década de 1990, e já foi adotada em vários países do mundo durante este século. É uma abordagem inovadora que permite criar ligações entre as pessoas, os cuidados de saúde e os recursos de apoio existentes na comunidade para melhorar a sua saúde, bem-estar e qualidade de vida. Foi aprovada em reunião de Câmara Extraordinária a terceira fase do projeto de requalificação da Escola Secundária de Albergaria A Velha. Esta intervenção vem na sequência de outras já realizadas no passado pelo município nesta escola, entre as quais a intervenção exterior nos blocos A, B e C e a requalificação do bloco das oficinas. Com uma estimativa orçamental de quase 6 milhões de euros, pretende-se uma intervenção de recuperação do edificado que contribua para uma nova comunidade civil, assente em espaços polivalentes, inovadores, modernos e apelativos, que sirvam, de modo contextualizado, toda a comunidade em que se insere, oferecendo condições de conforto e apetrechamento técnico atualizado. Serão realizadas obras profundas de requalificação do bloco central, nomeadamente no refeitório, na cozinha e nas áreas de estar e atendimento, havendo ainda uma pequena ampliação do edificado para a reconfiguração dos espaços de direção, secretaria e arquivo. Nos blocos A e B, será requalificada toda a zona interior, salas de aula, instalações sanitárias, acessos, e no bloco C, a intervenção incidirá nas instalações sanitárias e na melhoria das condições de acessibilidade. O projeto inclui a criação de raiz de um novo edifício entre os blocos B e C, havendo a possibilidade de concentração dos laboratórios no novo espaço, libertando mais salas de aula nos outros blocos. No pavilhão desportivo será também construído um novo edifício de balneários vestiários e será substituído o material de cobertura, bem como o piso do pavimento. Em todo o edificado será assegurada a eficiência energética e o conforto térmico e acústico. O município de Albergaria à Velha irá submeter o projeto de requalificação a financiamento.
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0: Encontra-se em consulta pública até 19 de julho de 2026 o Plano de Ação de Ruído da Linha do Norte no troço compreendido entre Alfarelos e Porto Campanhã, que atravessa o Conselho de Ovar, promovido pela Infraestruturas de Portugal. 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Os documentos podem ser consultados no Portal das Infraestruturas de Portugal, na área dedicada aos planos de ação de ruído. Os cidadãos, entidades e demais interessados podem apresentar comentários ou contributos diretamente à Infraestruturas de Portugal através do endereço de correio eletrónico ambiente@infraestruturasdeportugal.pt até ao final do período de consulta pública.

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1: 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Pelo 21º ano consecutivo, a Praia de São Jacinto foi galardoada com a atribuição de bandeira azul, distinção que simboliza a qualidade ambiental e urbana, refletindo o trabalho desenvolvido pela Câmara Municipal de Aveiro em articulação com as entidades parceiras na gestão daquele espaço balnear, bem como o contributo dos cidadãos que a privilegiam com uma utilização equilibrada e sustentável. Para além da bandeira azul, a Praia de São Jacinto vai receber igualmente a bandeira Praia Acessível, que promove o cumprimento das normas e acessibilidade nas zonas balneares, e a bandeira Qualidade de Ouro 2026, atribuída pela Quercus às praias portuguesas cujas águas balneares apresentam elevados padrões de qualidade. Os executivos municipais de Aveiro e de Ilhavo realizaram, a 19 de junho, uma reunião conjunta de trabalho, dando continuidade às cimeiras estratégicas entre os dois municípios. A reunião incidiu, sobretudo, sobre temas relacionados com a mobilidade, os transportes e os projetos estruturantes para o desenvolvimento sustentável de ambos os concelhos. Entre os principais assuntos em análise esteve a futura via panorâmica de ligação entre os dois concelhos. Os dois executivos manifestaram interesse comum em acelerar este projeto, procedendo à revisão dos traçados existentes, à avaliação das diferentes propostas e à definição de uma solução conjunta que permita avançar para a sua concretização. Outro dos temas centrais foi a criação de uma via ciclável contínua entre Aveiro e as praias da Barra e da Costa Nova. Considerado um projeto estratégico para a mobilidade sustentável e para o turismo nos dois municípios, este eixo pretende garantir uma ligação segura, cómoda e ambientalmente responsável às zonas balneares, promovendo os modos suaves de deslocação. Para tal, será necessário aprofundar a articulação entre os projetos existentes e proceder à revisão dos respectivos percursos. A melhoria das ligações de transporte público entre os dois municípios foi igualmente debatida, com o objetivo de encontrar soluções integradas que contribuam para reduzir o tráfego rodoviário entre os dois concelhos. No domínio da mobilidade fluvial foi analisada a ligação entre São Jacinto, Aveiro e o Forte da Barra e a melhoria das condições de acolhimento dos utentes. Foi ainda abordado o tema do potencial da antiga base aérea de São Jacinto e o projeto de reativação do aeródromo civil. No imediato serão criadas equipas de trabalho, integrando técnicos de ambas as autarquias para o desenvolvimento das questões já acordadas. Esta cimeira estratégica reforça o compromisso de Aveiro e Ilhavo com uma governação colaborativa assente na autonomia de cada município e na intensificação da cooperação bilateral em áreas fundamentais para a qualidade de vida das populações e para o desenvolvimento sustentável do território. A próxima cimeira irá realizar-se em outubro no município de Ilhavo.
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1: O Museu Marítimo de Ilhavo promove no dia 27 de junho, sábado, as jornadas One Health, Ciência a Bordo do Santa Maria Manuela, das 14 às 17 horas e 30 minutos. Estas jornadas surgem na sequência da expedição científica realizada em junho de 2024, que reuniu investigadores que exploraram alguns dos principais desafios e potencialidades do oceano. Esta iniciativa, uma ação integrada da Década das Nações Unidas da Ciência dos Oceanos para o Desenvolvimento Sustentável, pretende dar a conhecer alguns dos resultados desta expedição e contribuir para a sensibilização da sociedade para a importância da biodiversidade marinha e da sustentabilidade dos oceanos no enquadramento do conceito de One Health. Neste âmbito, será também lançada uma publicação que reúne diferentes perspectivas sobre temas como a conservação marinha, a poluição por microplásticos, a segurança alimentar e as alterações climáticas. A obra incluirá ainda 2 artigos da Unidade de Investigação do Museu Marítimo de Ilhavo, que enquadram historicamente o Santa Maria Manuela e exploram o papel da investigação científica desenvolvida na frota bacalhoeira portuguesa. A expedição no Santa Maria Manuela foi promovida pelo Hospital Referência Veterinária Montenegro e contou com a participação de investigadores do Instituto de Ciências Biomédicas Abel Salazar e do Centro Interdisciplinar de Investigação Marinha e Ambiental da Universidade do Porto. Os interessados podem participar nas jornadas com inscrição gratuita enviando e-mail para cmr.mmi@cm-ilhavo.pt com os seguintes dados: nome, profissão, instituição e contactos.

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3: Vamos agora à previsão do estado do tempo para quinta-feira, 25 de junho. Períodos de céu muito nublado, aguaceiros diminuindo gradualmente de frequência a partir da tarde, podendo ser por vezes forte, de granizo e acompanhados de trovoada, em especial na região norte, até ao final da manhã. Vento fraco a moderado de sudoeste, soprando por vezes forte nas terras altas, em especial durante a tarde. Descida de temperatura, em especial da máxima no interior norte e centro. Amanhã há previsão de chuva para Estarreja até às 16 horas e teremos 24 graus de máxima e 17 de mínima. Albergaria à Velha com máxima de 24 graus e mínima de 16, também com previsão de chuva entre as 10 e as 18 horas. A Mortosa com 25 graus de máxima e 17 de mínima e previsão de chuva entre as 7 e as 15 horas. E Ovar com 25 graus de máxima e 17 de mínima, também com previsão de chuva entre as 7 e as 15 horas. Terminamos assim o Jornal da Ria de hoje. Eu regresso mais logo. Continuo desse lado. Até já.
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início do século XV, os instrumentos musicais eram apenas para acompanhar os cantos ou marcar compassos. A partir de 1750, a música instrumental passou a ter importância devido ao aperfeiçoamento dos instrumentos e ao surgimento das orquestras.

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4: Boa tarde, bem-vindos à edição de 24 de junho do Jornal da Ria. O município de Estarraja, em parceria com os bombeiros voluntários de Estarraja, promove uma ação de mass training em suporte básico de vida no dia 27 de junho, das 14 às 18 horas, no Centro de Negócios do Ecoparque Empresarial de Estarraja. A formação, certificada e dirigida à comunidade em geral, pretende alertar para a importância do suporte básico de vida, uma intervenção determinante em situações de emergência, nomeadamente em casos de paragem cardiorrespiratória, permitindo a identificação precoce da situação e a adoção de medidas imediatas até à chegada de meios de socorro diferenciados. A promoção de competências básicas nesta área assume particular relevância no reforço da segurança, da literacia em saúde e da capacidade de resposta da comunidade. A organização de um mass training, formação em massa, permitirá abranger um número significativo de participantes, assegurando a uniformização de procedimentos e o treino prático de competências essenciais, contribuindo para uma comunidade mais informada, preparada e resiliente. A participação é gratuita mediante inscrição prévia no link disponível no site da Câmara Municipal de Estarraja. As vagas são limitadas e preenchidas por ordem de inscrição. Já está aberto o período de inscrições e revalidações para a época desportiva municipal 2026-2027 no Complexo de Desporto e Lazer e na Piscina Municipal de Avanca. O processo vai decorrer de forma faseada até setembro e inclui várias modalidades destinadas a diferentes faixas etárias, com destaque para a natação para crianças e adultos, hidroginástica, hidrofuncional, circuito aquático funcional e ginástica sénior. A oferta desportiva municipal pretende incentivar a prática regular de exercício físico e promover hábitos de vida saudáveis, acompanhando todas as fases da vida. Até ao dia 30 de junho decorrem as revalidações de adultos que pretendam manter-se nas mesmas turmas, nomeadamente nas modalidades de natação de adultos, hidroginástica, hidrofuncional e circuito aquático funcional para alunos com inscrição ativa em junho de 2026. Também já estão abertas as revalidações e novas inscrições para as turmas de ginástica sénior destinadas a participantes com mais de 50 anos. As revalidações das turmas Estrelas do Mar e Tartarugas Transição já começaram. Em julho seguem-se as restantes turmas infantis. A partir de dia 7, as turmas Tartarugas e Cavalos Marinhos e a partir de dia 9, as turmas Crocodilos, Focas, Golfinhos e Tubarões. Para os adultos que pretendam mudar de turma, as revalidações arrancam a 14 de julho. As inscrições para alunos que ficaram em lista de espera na época 2025-2026 começam a 21 de julho para crianças e a 23 de julho para adultos, sempre sujeitas à disponibilidade de vagas. Já as novas inscrições para adultos arrancam a 9 de setembro e para crianças a partir de 11 de setembro, abrangendo as atividades disponíveis no Complexo de Desporto e Lazer e na Piscina Municipal de Avanca. As revalidações podem ser feitas através do portal cmestarraja.esports.com.pt ou presencialmente nos balcões de atendimento das duas piscinas.
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4: A Biblioteca Municipal de Estarraja alargou o seu horário de funcionamento durante o período de preparação para exames, frequências e avaliações finais, criando melhores condições para apoiar os estudantes do ensino secundário e do ensino superior nesta fase decisiva do ano letivo. Mais do que um espaço de leitura, a biblioteca afirma-se como um local de estudo, concentração e aprendizagem, disponibilizando um ambiente público, gratuito, tranquilo e acessível, onde os estudantes podem preparar matérias, realizar pesquisas, organizar trabalhos e consolidar conhecimentos com maior foco e tranquilidade. Numa altura em que a dedicação e a gestão do tempo são essenciais, a Biblioteca Municipal de Estarraja abre as suas portas a todos os alunos que procuram um espaço adequado para estudar, rever conteúdos e preparar os próximos desafios académicos. Se frequentas o ensino secundário ou a universidade, este espaço também é para ti, porque o futuro constrói-se com conhecimento, empenho e oportunidades, e a Biblioteca Municipal de Estarraja quer continuar a fazer parte deste caminho. Os horários de funcionamento são de terça a sexta-feira, das 9 às 20 horas. Às segundas-feiras em junho, a biblioteca estará encerrada. Aos sábados de junho, funcionará das 9h30 às 13 horas e das 14 horas às 17 horas e 30 minutos. Em julho, às segundas-feiras, a biblioteca abrirá portas das 14 às 20 horas. Durante este período, os estudantes poderão ainda visitar a exposição Recriando História.

0: municipal poderá ser consultado no sítio institucional do município em www.cm-tarraja.pt e no serviço de atendimento ao munícipe durante o horário normal de abertura ao público das 9 às 16 horas. Os interessados devem dirigir por escrito as suas sugestões, observações ou reclamações endereçadas à Presidente da Câmara Municipal através do endereço eletrónico geral@cm-estarraja.pt ou por via postal para Câmara Municipal de Estarraja, Praça Francisco Barbosa, apartado 132, 3864, 909, Estarraja. Pode consultar o projeto de regulamento do arquivo municipal no site da Câmara Municipal de Estarraja.
1: A Câmara Municipal de Estarraja informa que estão abertas as candidaturas para 2026 ao apoio à esterilização de animais de companhia. Os munícipes do concelho podem beneficiar de comparticipação financeira para a esterilização de cães e gatos, promovendo o bem-estar animal. Os apoios podem ir até aos 125 euros para cadelas, 60 euros para cães, 75 euros para gatas e 20 euros para gatos. As candidaturas decorrem até 27 de novembro de 2026 e podem ser feitas no Serviço de Atendimento ao Munícipe ou através do e-mail geral@cm-estarraja.pt. 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
0: A Câmara Municipal de Estarraja dá início ao procedimento regulamentar para a elaboração do projeto de regulamento municipal de resíduos urbanos e limpeza pública do município de Estarraja. O objeto do regulamento é a definição das regras a que obedece a prestação do Serviço de Gestão de Resíduos Urbanos e Limpeza Pública. Poderão constituir-se como interessados no procedimento de elaboração do projeto de regulamento pessoas singulares e ou associações legalmente constituídas que pretendam apresentar contributos mediante manifestação de interesse dirigida à Presidente da Câmara Municipal de Estarraja no prazo de 30 dias a contar da data de publicação do início do procedimento através de comunicação escrita para o endereço de correio da autarquia geral@cm-estarraja.pt. A Câmara Municipal de Estarraja está a disponibilizar um apoio financeiro para a esterilização de cães e gatos no âmbito do Regulamento Municipal de Apoio à Esterilização de Animais de Companhia. A medida pretende incentivar práticas responsáveis por parte dos munícipes, promovendo o bem-estar animal e a saúde pública através do controle da população de animais de companhia. As comparticipações são atribuídas sob a forma de reembolso para procedimentos realizados desde 1 de janeiro de 2026, desde que cumpridos os critérios definidos no regulamento. Entre os requisitos estão a residência do detentor no concelho de Estarraja há mais de 2 anos, o registro legal e identificação do animal, vacinação antirrábica válida no caso dos cães e a realização da cirurgia em centros de atendimento médico-veterinários autorizados e localizados no concelho. Os valores do apoio variam consoante o animal: 75 euros para gatas, 20 euros para gatos, 125 euros para cadelas e 60 euros para cães. As candidaturas podem ser efetuadas presencialmente no Serviço de Atendimento ao Munícipe de Estarraja em dias úteis entre as 9 e as 16 horas ou através do e-mail geral@cm-estarraja.pt até 28 de novembro de 2026. O formulário de candidatura e a documentação necessária devem ser entregues conforme previsto no Regulamento Municipal.
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2: No passado dia 22 de junho teve lugar a cerimónia oficial de abertura da época balnear no município da Mortosa, assinalada com o hastear das bandeiras azuis nas praias da Torreira, Monte Branco e Bico. A iniciativa, símbolo do compromisso contínuo com a qualidade ambiental e a segurança balnear, reuniu diversas entidades locais e regionais num gesto coletivo de valorização do território e dos recursos naturais. A atribuição da bandeira azul consiste num prestigiado reconhecimento internacional que distingue as zonas balneares que cumprem critérios rigorosos no que toca à qualidade da água, gestão ambiental, segurança, serviços e educação ecológica. Enquanto a Praia da Torreira mantém esta distinção há longos anos na sua extensa frente atlântica, o Monte Branco e o Bico assumem uma posição de exclusividade, sendo desde 2013 e 2017, respectivamente, as únicas praias estuarinas de toda a Ria de Aveiro a ostentar o galardão. A presente temporada balnear estende-se até 14 de setembro, prometendo garantir aos veraneantes todas as condições de excelência para desfrutar do património natural do concelho de forma segura. A Torreira vai ser palco do Campeonato Europeu da Classe Sharp 12M2, que decorrerá de 26 a 31 de julho numa organização da Associação Náutica da Torreira, Federação Portuguesa de Vela e Associação Portuguesa da Classe Sharp. A prova reunirá cerca de 40 embarcações representantes da Inglaterra, Países Baixos, Alemanha e Portugal, destacando-se do lote de velejadores principais a dupla dos Países Baixos, Patrick Van Raalt e Jerome Cole, atuais campeões europeus da classe, consagrados em Brancaster, no Reino Unido, no ano transato, e que rumam agora à Torreira com o objetivo de defender o título europeu conquistado em 2025. Este será um evento de grande relevância com impacto desportivo, económico, turístico e cultural, afirmando a Torreira, o Concelho da Mortosa e toda a região da Ria de Aveiro como destino de referência nacional e internacional da modalidade, atentas às condições excepcionais do campo de regatas da Torreira. O Campeonato Europeu da Classe Sharp é um dos pontos altos da programação dos eventos da Estação Náutica da Mortosa em 2026. No dia 5 de julho, o Parque Municipal da Saldida será o ponto de encontro para a 7ª edição da Caminhada pelo Autismo. Esta iniciativa é organizada pela Associação dos Miúdos Especiais com Muita Lata, com apoio institucional da Câmara Municipal da Mortosa. O evento terá início pelas 9 horas e 30 minutos, com uma aula de aquecimento de zumba, orientada pela instrutora Maritza Quintinha, seguindo-se às 10 horas a partida para a caminhada, que passará por vários locais emblemáticos do concelho, bordejando as paisagens da Ria de Aveiro num ambiente de saudável convívio. Esta iniciativa assume como grandes objetivos a sensibilização da comunidade escolar e local para a realidade da perturbação do espectro do autismo, promovendo ativamente a inclusão social e dando visibilidade à importância de prestar um apoio contínuo a estas crianças e jovens. Para além da sua forte vertente de consciencialização e solidariedade, a caminhada visa também a angariação de fundos essenciais para assegurar a manutenção de diversas atividades terapêuticas semanais, tais como sessões de hipoterapia, musicoterapia e utilização da sala Snowsland, que se revelam fundamentais para o desenvolvimento, evolução e bem-estar de todos os alunos envolvidos.
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2: O município de Albergaria à Velha e a Unidade de Saúde Familiar Rainha Dona Teresa vão desenvolver, até ao final de 2026, o projeto piloto do Programa de Prescrição Social Cultural. Nesta fase, o projeto será dirigido a crianças com 10 anos que poderão beneficiar de idas gratuitas aos eventos do Cineteatro Alba, sempre que os profissionais de saúde o recomendem como terapêutica. Aos 10 anos, as crianças atravessam uma fase de transição fundamental para a pré-adolescência, marcada por novos desafios escolares e sociais, sendo esta considerada a etapa inicial para a introdução da prescrição como uma ferramenta clínica inovadora. Ao prescrever uma ida ao Cineteatro Alba, o município e a USF Rainha Dona Teresa pretendem aumentar a satisfação das crianças e das famílias, promovendo a literacia emocional, estimulando o pensamento crítico e incentivando a ocupação saudável do espaço público. Uma receita de cultura assume-se como um elemento transformador comparável a uma intervenção terapêutica convencional, capacitando as crianças para crescerem com mais saúde, criatividade e sentido de pertença. Nesta primeira fase, a decorrer até dezembro de 2026, serão facultados à unidade de saúde um máximo de 40 ingressos para o Cineteatro Alba. As crianças de 10 anos devem estar regularmente inscritas na USF Rainha Dona Teresa e devem estar acompanhadas pelo respectivo tutor legal ou adulto acompanhante na utilização do benefício cultural. O projeto pode ser renovado ou revisto por mútuo acordo, caso a avaliação final demonstre a pertinência da sua continuidade. A prescrição social nasce no contexto dos cuidados de saúde primários no Reino Unido, no final da década de 1990, e já foi adotada em vários países do mundo durante este século. É uma abordagem inovadora que permite criar ligações entre as pessoas, os cuidados de saúde e os recursos de apoio existentes na comunidade para melhorar a sua saúde, bem-estar e qualidade de vida. Foi aprovada em reunião de Câmara Extraordinária a terceira fase do projeto de requalificação da Escola Secundária de Albergaria, a Velha. Esta intervenção vem na sequência de outras já realizadas no passado pelo município nesta escola, entre as quais a intervenção exterior nos blocos A, B e C e a requalificação do bloco das oficinas. Com uma estimativa orçamental de quase 6 milhões de euros, pretende-se uma intervenção de recuperação do edificado que contribua para uma nova comunidade civil, assente em espaços polivalentes, inovadores, modernos e apelativos, que sirvam, de modo contextualizado, toda a comunidade em que se insere, oferecendo condições de conforto e apetrechamento técnico atualizado. Serão realizadas obras profundas de requalificação do bloco central, nomeadamente no refeitório, na cozinha e nas áreas de estar e atendimento, havendo ainda uma pequena ampliação do edificado para a reconfiguração dos espaços de direção, secretaria e arquivo. Nos blocos A e B, será requalificada toda a zona interior, salas de aula, instalações sanitárias, acessos, e no bloco C, a intervenção incidirá nas instalações sanitárias e na melhoria das condições de acessibilidade. O projeto inclui a criação de raiz de um novo edifício entre os blocos B e C, havendo a possibilidade de concentração dos laboratórios no novo espaço, libertando mais salas de aula nos outros blocos. No pavilhão desportivo será também construído um novo edifício de balneários vestiários e será substituído o material de cobertura, bem como o piso do pavimento. Em todo o edificado será assegurada a eficiência energética e o conforto térmico e acústico. O município de Albergaria à Velha irá submeter o projeto de requalificação a financiamento.
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2: Encontra-se em consulta pública até 19 de julho de 2026 o Plano de Ação de Ruído da Linha do Norte no troço compreendido entre Alfarelos e Porto Campanhã, que atravessa o concelho de Ovar, promovido pela Infraestruturas de Portugal. 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
1: A Câmara Municipal de Estarraja informa que, devido às obras de beneficiação e ampliação da Unidade de Saúde de Estarraja, a USF Águas do Gonde encontra-se temporariamente a funcionar em instalações provisórias. Os serviços estão agora localizados na Rua Fundação Benjamin Dias Costa, junto à futura sede do Cineclube de Avanca. Agradecemos a compreensão pelos eventuais constrangimentos. 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Pelo 21º ano consecutivo, a Praia de São Jacinto foi galardoada com a atribuição de bandeira azul, distinção que simboliza a qualidade ambiental e urbana, refletindo o trabalho desenvolvido pela Câmara Municipal de Aveiro em articulação com as entidades parceiras na gestão daquele espaço balnear, bem como o contributo dos cidadãos que a privilegiam com uma utilização equilibrada e sustentável. Para além da bandeira azul, a Praia de São Jacinto vai receber igualmente a bandeira Praia Acessível, que promove o cumprimento das normas e acessibilidade nas zonas balneares, e a bandeira Qualidade de Ouro 2026, atribuída pela Quercus às praias portuguesas cujas águas balneares apresentam elevados padrões de qualidade. Os executivos municipais de Aveiro e de Ilhavo realizaram, a 19 de junho, uma reunião conjunta de trabalho, dando continuidade às cimeiras estratégicas entre os dois municípios. A reunião incidiu, sobretudo, sobre temas relacionados com a mobilidade, os transportes e os projetos estruturantes para o desenvolvimento sustentável de ambos os concelhos. Entre os principais assuntos em análise esteve a futura via panorâmica de ligação entre os dois concelhos. Os dois executivos manifestaram interesse comum em acelerar este projeto, procedendo à revisão dos traçados existentes, à avaliação das diferentes propostas e à definição de uma solução conjunta que permita avançar para a sua concretização. Outro dos temas centrais foi a criação de uma via ciclável contínua entre Aveiro e as praias da Barra e da Costa Nova. Considerado um projeto estratégico para a mobilidade sustentável e para o turismo nos dois municípios, este eixo pretende garantir uma ligação segura, cómoda e ambientalmente responsável às zonas balneares, promovendo os modos suaves de deslocação. Para tal, será necessário aprofundar a articulação entre os projetos existentes e proceder à revisão dos respectivos percursos. A melhoria das ligações de transporte público entre os dois municípios foi igualmente debatida, com o objetivo de encontrar soluções integradas que contribuam para reduzir o tráfego rodoviário entre os dois concelhos. No domínio da mobilidade fluvial foi analisada a ligação entre São Jacinto, Aveiro e o Forte da Barra e a melhoria das condições de acolhimento dos utentes. Foi ainda abordado o tema do potencial da antiga base aérea de São Jacinto e o projeto de reativação do aeródromo civil. No imediato serão criadas equipas de trabalho, integrando técnicos de ambas as autarquias para o desenvolvimento das questões já acordadas. Esta cimeira estratégica reforça o compromisso de Aveiro e Ilhavo com uma governação colaborativa assente na autonomia de cada município e na intensificação da cooperação bilateral em áreas fundamentais para a qualidade de vida das populações e para o desenvolvimento sustentável do território. A próxima cimeira irá realizar-se em outubro no município de Ilhavo.
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1: O Museu Marítimo de Ilhavo promove no dia 27 de junho, sábado, as jornadas One Health, Ciência a Bordo do Santa Maria Manuela, das 14 às 17 horas e 30 minutos. Estas jornadas surgem na sequência da expedição científica realizada em junho de 2024, que reuniu investigadores que exploraram alguns dos principais desafios e potencialidades do oceano. Esta iniciativa, uma ação integrada da Década das Nações Unidas da Ciência dos Oceanos para o Desenvolvimento Sustentável, pretende dar a conhecer alguns dos resultados desta expedição e contribuir para a sensibilização da sociedade para a importância da biodiversidade marinha e da sustentabilidade dos oceanos no enquadramento do conceito de One Health. Neste âmbito, será também lançada uma publicação que reúne diferentes perspectivas sobre temas como a conservação marinha, a poluição por microplásticos, a segurança alimentar e as alterações climáticas. A obra incluirá ainda 2 artigos da Unidade de Investigação do Museu Marítimo de Ilhavo, que enquadram historicamente o Santa Maria Manuela e exploram o papel da investigação científica desenvolvida na frota bacalhoeira portuguesa. A expedição no Santa Maria Manuela foi promovida pelo Hospital Referência Veterinária Montenegro e contou com a participação de investigadores do Instituto de Ciências Biomédicas Abel Salazar e do Centro Interdisciplinar de Investigação Marinha e Ambiental da Universidade do Porto. Os interessados podem participar nas jornadas com inscrição gratuita enviando e-mail para cmr.mmi@cm-ilhavo.pt com os seguintes dados: nome, profissão, instituição e contactos.

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1: Hoje venho falar-vos de um conceito de que muito se tem ouvido falar, apesar de não ser recente. Conhece a palavra burnout? Sabe a que se refere? Sabia que este termo foi inicialmente proposto em 1974? Pois é, afinal este não é um conceito novo. Um psicólogo utilizou em 1974 este termo para descrever a exaustão mental e física causada pelas horas excessivas de trabalho e pela sobrecarga laboral. Atualmente, este conceito tem vindo a ser cada vez mais estudado e sabe-se que se trata de um estado emocional persistente que pode originar exaustão física, mental e ou emocional. O conceito de burnout é caracterizado por exaustão física e emocional, sensação de sobrecarga e desgaste, percepção de falta de energia, atitude distanciada na prestação de cuidados, contactos mais impessoais e pouco empáticos, sensação de descontentamento e desmotivação com o trabalho, diminuição da motivação e interesse, menor eficácia e rendimento. O burnout trata-se de uma experiência individual em que o trabalho ou ocupação passa a ser visto como uma coisa penosa e dolorosa, passa a ser um fardo. Esteja atento aos sinais físicos, emocionais, sociais e comportamentais, não só aos seus, mas também de quem lhe é próximo. Procure a ajuda de um profissional.
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3: Vamos agora à previsão do estado do tempo para quinta-feira, 25 de junho. Períodos de céu muito nublado, aguaceiros diminuindo gradualmente de frequência a partir da tarde, podendo ser por vezes forte, de granizo e acompanhados de trovoada, em especial na região norte, até ao final da manhã. Vento fraco a moderado de sudoeste, soprando por vezes forte nas terras altas, em especial durante a tarde. Descida de temperatura, em especial da máxima no interior norte e centro. Amanhã há previsão de chuva para Estarreja até às 16 horas e teremos 24 graus de máxima e 17 de mínima. Albergaria Velha com máxima de 24 graus e mínima de 16, também com previsão de chuva entre as 10 e as 18 horas. A Mortosa com 25 graus de máxima e 17 de mínima e previsão de chuva entre as 7 e as 15 horas. E Ovar com 25 graus de máxima e 17 de mínima, também com previsão de chuva entre as 7 e as 15 horas. Terminamos assim o Jornal da Ria de hoje. Eu regresso mais logo. Continuo desse lado. Até já.
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